0: Bizarro, Rodolfo!
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2: Vem que tem, meu povo! Simone Mendes vai cantar agora. Ela que lançou em abril do ano passado a música Saudade Proibida. E esse som faz parte do DVD Cantando a Sua História 2. Vamos nessa?
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0: sucessaço, né? Cara de fim de jet ski. Pedro Sampaio, MC Menuka e Melody na parada. E agora, Edu Ferreira conta pra gente fatos e boatos.
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2: 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Uma dançarina de pole dance no Texas, nos Estados Unidos, transformou seu treino em casa em um verdadeiro parque aquático por causa de um movimento desajeitado. A Asha Gilbert estava gravando uma coreografia no poste de dança instalado no meio do seu apartamento, quando, de repente, bateu a barra direto em um dos sprinklers de teto, aquelas duchas automáticas contra incêndio. O sistema ligou com força total na mesma hora, jorrando uma água escura e encharcando tudo, inclusive o cachorro dela que passava por ali. O vídeo do incidente viralizou e bateu mais de 12 milhões de visualizações no TikTok. Mais tarde, ela postou uma atualização mostrando que o estrago foi tão feio que ela vai ter que se mudar do apartamento, mas acalmou os seguidores, avisando que pelo menos não vai ser processada e que está resolvendo a bagunça com os seguros.
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0: sucesso Atriz Demais, essa parceria com Murilo Rufi do projeto Evolução. Tem mais ritmos chegando, já já.
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2: Já estamos de volta e vem chegando Me Faz Te Odiar. Esse som foi lançado em abril pelas duplas Jay Giovanni e Bruno Marrone. E a canção, inclusive, faz parte do novo projeto da dupla Jay Giovanni, que voltou com tudo. Então bora curtir Me Faz Te Odiar.

Se você já deixou de acender a churrasqueira por falta de companhia para dividir os espetinhos, saiba que na Rússia inventaram a solução perfeita para esse problema. Agora, plataformas de anúncios no país estão cheias de ofertas de pessoas que cobram para ir até a sua casa, preparar a carne, contar piadas e fazer companhia durante o dia. Os preços desse amigo de aluguel variam entre R$ 66 e R$ 332 e os anúncios fazem o maior sucesso, principalmente entre os homens. Um dos profissionais do ramo, que é chefe de cozinha, deixa claro que o pacote já inclui a comida pronta e muita conversa fiada para animar o ambiente. A ideia surgiu porque uma pesquisa mostrou que mais de 43% dos russos sofrem com a solidão

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1: O Cidade in Love começa agora, projetado para unir e conectar corações. Eu sou o Ju Garcia e peço que absorva cada palavra, cada silêncio e cada som, integrando-os como elementos da sua história pessoal. Neste lugar, cada elemento ganha importância, já que a essência romântica guia nosso percurso. Este é o ponto onde a intensidade se eterniza como memória, enquanto a emoção evolui para a companhia. Começamos deixando a música fluir pelo ar, comunicando sentimentos inexprimíveis pelas palavras. Aumente o som e experimente a nossa primeira seleção musical do dia.
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0: melodia que ecoou ainda deixa uma sensação duradoura no ambiente. E na mesma sintonia, a próxima música vem para adicionar mais um capítulo à nossa história.
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0: último Finda e no espaço fica a essência emocional de tudo que foi sentido até este momento. Vamos fazer um pequeno intervalo no Cidade em Love. Retornaremos do intervalo com mais sentimentos e paixões neste ambiente romântico.
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1: O Cidade in Love está de volta, trazendo emoções que fazem de cada segundo uma experiência única. Aqui, cada palavra se converte em refúgio e cada momento é ainda mais carregado de significado. Continue a se deixar levar pela música, permita que ela envolva você e complete o encanto que apenas o coração pode compreender.
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0: Mesmo que a melodia termine, os sentimentos se renovam. E essa renovação já começa com a música que vem agora.
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0: término da música, preparamos um pequeno intervalo. Vamos fazer uma breve interrupção. Continue conosco. Após o intervalo, continuaremos a encher este espaço com novas melodias feitas para o coração.
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1: O Cidade in Love retorna ao ar, revivendo a magia que faz cada momento ser especial. Permita que a seguinte canção tome conta de você, seguindo adiante nesta trama emocional.
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0: final de cada música nasce um sentimento inédito. Deste modo, permita que a melodia que agora desponta o leve adiante.
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0: concluímos mais uma edição do Cidade em Love. E cada segundo que passamos juntos se eterniza nas lembranças dos que estiveram presentes. Todos os sons, cada letra e silêncios compartilhados formaram recordações indeléveis para quem presenciou. Mesmo que a última melodia tenha cessado, o romantismo persiste em nos guiar, já que os sentimentos autênticos jamais se extinguem. Sou Ju Garcia e meu agradecimento a você por essa companhia e pela troca emocional que vivenciamos juntos hoje. Um forte abraço e até o próximo Cidade em Love, onde voltaremos a viver juntos novas emoções.
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0: meia-noite e 33.
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0: 4 e 10.
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2: 4h50.
0: Tem vários tipos de saudade, mas a sua é putequeira, tá?

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0: acaba comigo, né?
1: Então vamos beber uma.
0: Bora. Nossa, um pé de frango.
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1: 6:14.
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1: Excelente final de semana, hein? Mais um final de semana chegou e o Super Gospel já está aqui. Exatamente, é o seu final de semana com mais fé, mais música e muito mais esperança. É o programa que é super em todos os sentidos.
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1: E a primeira faixa musical tá chegando com Valesca Maíssa. A música Tinta de Sangue.

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1: Eu sinto a tua presença nesse lugar, Deus. O Senhor não falha. O Senhor não mente. O Senhor não muda. Aleluia.

0: presença de Jesus aqui.
1: Que coisa gloriosa, que coisa maravilhosa. Kemily Santos cantou Deus de Obras Completas, né? Sucesso maravilhoso. E essa música foi gravada em abril de 2025, no primeiro projeto ao vivo da cantora Kemily Santos. E essa canção inspira o quê? A confiança em Deus e aquela certeza que todas as promessas se cumprirão no tempo certo, no tempo de Deus. Receba o Super Gospel, volta já.

0: Sim, senhor! De volta!
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2: Excelente final de semana. É o seu final de semana com muito mais bênçãos, viu? Música e comunhão. Vem com a gente. Ana Nóbrega, para começar muito bem o nosso segundo bloco. Outro igual não há.

0: Meu filho, descansa. Palavra de Deus, né? Exatamente, Maria Marçal, jovem talentosa. Já já tem Marine Frezen, tem Raquel Novaes com Fernandinho e muito mais. Afinal de contas, é o seu programa. O programa que é super, né? Em todos os sentidos.
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2: Bora de música? Marine Fresen já tá aqui. Jeová.

0: 999 mil. Ufa, Mil Motivos, Raquel Novaes e Fernandinho. E que canção maravilhosa aqui da Raquel Novaes, que lançou em abril de 2024 a canção Mil Motivos, em parceria com essa fera da música sacra, né, Fernandinho. E a música faz o quê? Faz parte do projeto gravado nos Estados Unidos e é bênção pra todo mundo. Já já tem mais.
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2: Graça e paz. Excelente final de semana. O William Nascimento. Aí você chegou.

0: Novidade, hein? Novidade de Deus, Midian Lima. Falar com Deus, Mara Lima também passou por aqui. Excelente final de semana. Daqui a pouquinho tem muito mais.
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3: 8 e 3.
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1: Grato pela audiência. Super Gospel, super em todos os sentidos, né? Olha, que o nosso final de semana seja repleto da paz de Deus, da alegria de Cristo e das bênçãos, com certeza, que o Senhor tem para nós. As misericórdias do Senhor são as causas de não sermos consumidos, viu? Bora de música? Promessa e plano melhor. Medley com ela, que é fera. Gabriela Rocha.

0: Diante do teu, oh, coisa gloriosa, Disco Phrase lançou em 2014 esse sucesso, essa bênção pra gente. Ainda hoje tem Eli Soares, tem Kemuel, tem André Valadão e muito mais. É o programa que é super em todos os sentidos, claro, plena vinheta.
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0: Sorria, simpatia, tudo bem? Onde quer que você esteja, grato pela audiência. Eli Soares está chegando com a participação do Tom Carfi. Graça bendita.

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0: coisa gloriosa, algo novo. Uau! Kemuel e Lucas Agostinho, daqui a pouquinho tem muito mais.
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4: Para você que chegou agora, seja muito bem-vindo. Não importa a sua placa denominacional, viu? É o Super Gospel. É super em todos os sentidos. O melhor da música sacra. Voltando em 2025, eu trago André Valadão com a música Milagre. Hoje o meu milagre vai, se liga aí.

0: és o dono do nosso futuro, do nosso destino. Aleluia! Te adoramos, Jesus. Glória a Deus!
1: Meu viver! Bruna Carla encerrando o sétimo bloco. Já volto!

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1: Sorria, simpatia. Jesus te ama. E a gente também. Maravilhosa Graça. Luciano Camargo tá chegando.

0: Luciano Camargo aqui no programa que é super em todos os sentidos, hein? Maravilhosa graça, é a graça de Deus, o favor que a gente não merece. Amém? Para finalizar, Gabriela Gomes canta a música O Nome, com a participação dela, Luma Eupídio.
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0: Gabriela Gomes e Lu Milpidio, o nome. Beijão no coração, até o próximo Super Gospel, se Deus quiser, aqui na emissora que te ama no amor de Cristo, viu? Beijão no coração, fui!
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3: Excelente fim de semana pra você que tá ligado com a gente. Tô chegando pra te fazer companhia a partir de agora em mais uma edição do nosso Mega Mix, o nosso fim de semana mega, hein, gente? Que bacana, que gostoso poder estar junto com você, seja em casa, seja trabalhando também. Um fim de semana muito especial, né? Pra você comemorar com a gente também nesse fim de semana que se comemora aí o Dia dos Avós, né? Dia do Motorista, enfim, dia de curtir música boa também. Como é que passou a sua semana? Passou bem? Espero que sim, viu? E tenho certeza absoluta que esse fim de semana vai ser muito especial para você, viu? Meu muito obrigado pelo carinho da sua audiência, esteja onde você estiver. Um abraço muito especial para você, tá bom? A gente começa o Mega Mix desse fim de semana com Gustavo Lima, ele que lançou a música Vagabundo ao lado de Luiz Fonsi. A canção que traz o Gustavo interpretando versos em português e espanhol teve o clipe dessa música gravado em Miami Beach, nos Estados Unidos.
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1: Os meninos, podemos dizer assim, né? O grupo Country Beat, o maluco cowboy. Lady Gaga com Bruno Mars. Ainda teve Vitor Clay com o porta-retrato, participação especial da dupla Jorge e Matheus. E abrimos o mega deste final de semana muito bem, hein, gente? O embaixador Gustavo Lima e Luiz Fonsi. Mais um sucesso que você curte, que você canta nesse fim de semana especial aqui na sua rádio favorita. É mega, é o Mega Mix com você. 2 horas, 120 minutos, recheados de muita música legal pra você.
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1: Já de volta aqui no seu Mega Mix e agora você vai curtir a música Olha Onde Eu Tô, que foi lançada em junho pela Ana Castela. Essa música, ela faz parte do álbum Let's Go Rodeio, reforçando aí a conexão com o universo agronejo.
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0: Michel Teló, o sertanejinho do Teló. Gente, esse projeto ficou bem legal, né? O Michel Teló cantando aí os ritmos que fizeram sucesso no passado, né? Em versão sertaneja. Thalita Mel com Comandante Melzinho. Ainda teve Luiz Henrique Léo Cara Feia. E abrimos esta sequência ao som da nossa boiadeira Ana Castela. Olha onde eu tô. Um bom final de semana pra você, você e você também. Já já tem mais músicas no seu Mega Mix, o seu programa de fim de semana.
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0: Que bom estar com você no Mega Mix. Olha, o Zezé de Camargo, ele lançou em outubro do ano passado a música Cada Minuto. Essa música, ela faz parte do EP Rústico A Origem. Esse EP mostra aí que ele não abandonou o romantismo.
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seus bastiões. Israel, Rodolfo juntos, arruma, arruma um bom. Ainda teve o garotão Felipe Araújo, ele que lançou essa música Copa Americana, que cantou aqui pra gente, né? Uma parceria dele com o Natan, Natanzinho, hein? Juntou Natan e Felipe Araújo, hein? Esse projeto faz parte do EP Carta Aberta de Verão e reforça aí a sua capacidade de inovar e se conectar também com diferentes públicos. Parabéns, Felipe Araújo, parabéns, Natan. Ainda teve Ian, Fica com Deus, participação especial de Sorriso Maroto. E abrimos a sequência com o projeto solo, projeto rústico do Zezé de Camargo, Cada Minuto. Mega Mix é o seu programa de final de semana junto com vocês, levando alegria, levando muita música legal para você curtir também, tá bom? Meu muito, muito obrigado pela audiência, pela amizade, pela companhia, pelo carinho, essa audiência maciça que a cada final de semana que passa só aumenta. A você, o meu muito obrigado pela amizade e pela companhia também. Mega Mix. A dupla Zé Neto e Cristiano é celebrar em 2025, no ano passado, 10 anos de sucesso, hein? Desde que explodiram com o seu hit Seu Polícia. E para comemorar, eles lançaram o projeto Magia das Estrelas, com inéditas e regravações. Uma das inéditas é Resumindo, que fala de um ex-amor

0: tudo bem?
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0: Gente, essa música é linda, hein? Tem uma letra incrível. Gustavo Lima, o embaixador retrovisor. Ainda teve o GG, Léo Santana, Contatinho. A participação foi da Anitta, Lola Young. E abrimos a sequência com um sucesso bom demais da dupla Zeneto e Cristiano, em 10 anos de sucesso. E assim a gente fecha a nossa primeira hora juntos. O Megamix faz uma pausa bem rapidinha mesmo. E já tá de volta com a segunda hora que tá preparada, gente, com muito amor e carinho pra você. A melhor programação do rádio. Segura aí que é rapidinho, hein?
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3: 9:59.
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1: Fala, meu lindo e minha linda, já estamos de volta aqui no seu final de semana, no seu Megamix, o seu programa de fim de semana com vocês. Olha, o Henrique Castro, ele deu início a uma nova fase na sua carreira com a música Nem Pagando. Ele traz a participação especial do grupo Menos é Mais. Henrique é muito conhecido nos bastidores como um grande compositor e agora está fazendo muito sucesso também em cima dos palcos. Bora curtir? Henrique Castro com Menos é Mais, nem pagando, hein?
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0: Mix, é o seu programa de fim de semana com ele, Murilo Huffi. Ei, moda boa esse single aí, hein? Saudade Estranha. Ele que tem a participação, a contribuição, a colaboração nessa música do produtor Dudu Borges. Dudu Borges é um grande compositor aí e grande produtor também musical no segmento sertanejo, né? Ainda teve o Rapa pra você matar saudades, Marcelo Falcão e companhia, Os Anjos. Essa música é de 2013, né, produção? One Republic, e também teve Henrique Castro com o grupo Menos é Mais, aqui no seu Mega Mix, o seu programa de fim de semana. E assim a gente já fecha muito bem a nossa primeira hora juntos, em pequena pausa, e eu volto já junto com você. Em instantes tem mais Mega Mix pra você.
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0: Mega Mix tá de volta, gente, e é bom demais estar junto com vocês. Tá na hora de Guilherme Benuto.
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0: Jorge Mateus haverá sinais. A participação especial é da Lauana Prado. Ainda teve Gustavo Mioto, eu gosto assim, hein? A participação especial é da Mari Fernandes. Vitor Clay, ponto de paz. E abrimos a sequência com Guilherme Benuto e Luan Santana. E o quarto 67. Mais um grande sucesso que você curte junto com a gente na melhor rádio, na sua companheira diária de todos os dias, mas também, né? Todo final de semana. A melhor playlist tá aqui e já já quem canta? Quem canta aqui? Quem? Eles, Danilo e Davi. Daqui a pouquinho, hein?
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1: Prazer estar com vocês no melhor final de semana aqui do seu rádio. É o nosso Mega Mix com você. Olha, as duplas Jorge Mateus e Mateus e Cauã, eles lançaram em fevereiro a música Gaivota, a terceira parceria desses grandes nomes do sertanejo, hein? Essa música, ela fala sobre o medo de se envolver e ao mesmo tempo, da vontade de se entregar.
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0: do Zé Felipe pra fechar nosso Mega Mix. Neste super fim de semana também teve Pericles, Miley Cyrus e também teve Jorge Mateus com Mateus e Cauã. Pra fechar bem demais a edição aqui do nosso Mega Mix. Meu muito obrigado pela amizade, pela escolha, pela companhia. Passou voando as 2 horas hoje, hein? Mas no próximo fim de semana temos encontro marcado aqui nessa rádio maravilhosa em mais uma edição do Mega Mix. Pra você, um excelente fim de semana e até a próxima. Tchau, tchau.
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0: O Guilherme lançar em setembro o EP Só Se Vive Uma Vez, volume 1, que tem a participação explosiva da Ana Castela. Os três cantaram juntos a faixa Todo Mundo Menos Eu, uma mistura de sertanejo e forró que promete dominar as playlists.
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3: Ana Castela, o Guilherme.

0: Rufi de Israel. Ainda teve Hugo Henrique Mala, o Zé Vaqueiro com o Comandante Sandy Avião, Demi Lovato, e abrimos a sequência com Hugo e Guilherme junto com a Ana Castela. E assim a gente fecha a edição deste final de semana aqui do seu Mega Mix. Meu muito obrigado pela amizade, pela companhia, pela audiência. Você que sintoniza aqui a nossa rádio todo final de semana mesmo, tá? Um abraço muito especial em cada um de vocês e até o nosso próximo encontro, hein? Tudo de bom, tchau, gente.
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3: 10h58.
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0: Bora começar nosso final de semana daquele jeito, com muita alegria, com muita música, entretenimento, diversão e, claro, junto com você, nosso melhor ouvinte do mundo, que tá na sintonia da melhor a partir de agora com Domingaço. Hoje, 26 de julho, é um prazer estar com você, eu sou o De Luca, estaremos juntos agora com a seleção das melhores. Tudo que rola de melhor no Brasil e no mundo, você confere a partir de agora junto comigo. 26 de julho, hoje é dia dos avós, um beijo muito especial a todos os avós. E se você tem os seus, eu infelizmente não tenho mais os meus, mas se você tem, aproveita, viu? Aproveita porque é maravilhoso ter essa companhia, né? De experiência, de tantos conselhos, de tantas coisas boas, de tanto carinho, né? Que os avós proporcionam a cada um de nós. Um beijo pra você, vovô, pra você, vovó, e bora curtir o nosso programa, já abrindo a primeira de hoje, ao som da Simone Mendes, com Saudade Proibida.
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0: Matheus Gaivota, participação do Matheus e Cauã, Tiaguinho, Pensamentos Intrusivos e ainda Chabuzi pra gente curtir a Bar Song. Daqui a pouquinho já volto, já trazendo mais som, mais música.
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1: Estamos de volta agora com o Diego Victor Hugo e o sucesso Tubarões, que lançaram em 2025 o projeto Ao Vivo em Uberlândia. Tá recheado de sofrência e modão romântico, do jeito que você gosta, viu? E uma das faixas do projeto é esse sucesso que a gente vai curtir agora, Tubarões, que fala de alguém que já deixou o passado para trás e não deve explicação para ninguém.
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0: Rita Sila Longe. Zezé de Camargo e Luciano.
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2: Isso é mais um sucesso do Natanzinho.

Papo Não Mais Quase, pra gente fechar mais uma sequência. Natan, Amor na Praia e Guilherme Santiago com Zezé de Camargo e Luciano, pra Não Lembrar de Mim, pra fechar mais uma sequência por aqui. Domingaço passou uma pausa e daqui a pouquinho a gente continua com muito mais.

0: Fernandes Fortaleza!
1: Muito obrigada, Fortaleza! Obrigada, amigo. Que pancada de música,
0: obrigado,
1: viu?
0: Mais uma vez. Sem palavras.
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mais nessa sequência, Country Beat, o maluco cowboy, ficou demais esse som, né? Maiara e Maraísa, vai lá, Vitor Clay com Jorge Mateus, porta-retrato. Vamos fazer uma pausa rapidinha, só tomar aquela água e daqui a pouquinho já volto já trazendo muito mais.

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0: Meio-dia e 32.
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2: Domingaço já tá de volta e agora com João Bosco e Vinícius e o Gustavo Lima, Medida Protetiva. Lançaram em setembro de 2025 essa música maravilhosa, parceria de João Bosco e Vinícius e Gustavo Lima, música que faz parte do EP Deixa o Barulho e fala sobre a dor de não conseguir esquecer um grande amor. Já aconteceu com você também? Bora curtir esse som. 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

Esse é o som do Fernando e Fabiano. Não é só terminar a participação do Panda, Traia Véia, Gustavo Lima, Equivocado e Grupo Menos é Mais com Champanhe, pra gente curtir aqui na programação. Bora pro intervalo e daqui a pouquinho o Domingás continua.

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1: Domingaço continua, vamos trazendo mais uma sequência. Agora tem Diego e Arnaldo e Zé Neto Cristiano. Vai cair água.
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Esse é o som pra gente curtir com Lizzo aqui na programação. E vamos falar de Ferrugem, que vai cantar pra gente agora Me Bloqueia, que fala sobre uma desilusão amorosa. Quem nunca, né? A faixa faz parte do álbum Ferrugem 10 Anos ao Vivo, que contou com várias participações especiais. Bora curtir Me Bloqueia?

Hugo e Guilherme vazou na Braquiara, música de janeiro de 2024. Curtimos Ferrugem, Me Bloqueia e Liso pra gente curtir Love in Real Life. Daqui a pouquinho eu já volto, já trazendo mais uma sequência de música boa.

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2: Que não vai faltar é som da melhor qualidade aqui no nosso domingaço. Agora tem Eduardo Costa, imagina eu.

som, hein? Gustavo Mioto, Eu Fujo, Xan de Avião, Henrique Juliano, Não É o Lugar, É a Pessoa, e Neto e Henrique com Diego e Arnaldo, Saudade Pendente, pra gente fechar mais uma sequência. Rapidinho uma pausa, daqui a pouquinho já volto, hein? Já tem mais Domingaço pra você.

Esse é o som do Vitor e Luan, Sentada Covarde, participação do Patrick Costa, Tiê à Noite e Lauana Prado, Você Humilha, fechando a penúltima sequência aqui do nosso Domingaço, que volta já já, trazendo as últimas de hoje para você.

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1: Muito bem, senhoras e senhores, está começando o nosso especial da virada. Um grande, grande, grande abraço para você. Sejam todos muito bem-vindos ao nosso programa especial Últimos Momentos de 2025. Tá chegando aí 2026. Que sensacional estar junto com você nesse momento tão...

rodada, vai trazer muita música boa pra você curtir, vai trazer os melhores sucessos do ano, claro, muita energia positiva pra gente comemorar a chegada do ano novo que tá chegando aí. E pra você, um grande abraço, obrigado pelo ano inteiro que você esteve junto comigo, junto com a gente aqui na Mais Ouvida.

coisa boa, muita coisa ruim também aconteceu, claro. E a gente vai recordando aqui nessa retrospectiva do nosso especial da virada. Pra você que tá chegando agora, seja bem-vindo, bem-vindo à programação. Olha, o assunto do mês de janeiro, a Fernanda Torres entrou pra história ao se tornar a primeira brasileira a vencer o Globo de Ouro. Ela ganhou o troféu como melhor atriz de drama pelo filme Ainda Estou Aqui, e a conquista despertou no Brasil aí um clima de Copa do Mundo, né? Também nesse mês de janeiro, a música do mês, qual foi o hit, o grande sucesso? Foi a Energia de Gostosa, de Ivete Sangalo. Ele que começou 2005 com um hit chiclete, né? Energia de Gostosa. E essa música aí, que foi lançada em dezembro ainda de 2024, provou mais uma vez que a Ivete é imbatível quando o assunto é criar aquela música que tem a cara do verão brasileiro, não é verdade? É isso aí, ó. Em 1º de janeiro também, a primeira versão dos personagens Popeye e Tintin entraram em domínio público. No dia 10 de janeiro, Nicolás Maduro

Na Mais Ouvida, bom demais tá junto com você. É o nosso especial da virada, trazendo também a retrospectiva do ano que aconteceu durante todo esse ano de 2025. Espero que tenha sido um ano maravilhoso pra você. Se não foi, ó, esperança pro ano novo, hein? Que 2026 seja maravilhoso e o melhor ano da tua vida, viu? Bom, vamos falar aqui de fevereiro, o mês de fevereiro, que foi o assunto do mês. O assunto do mês de fevereiro foi o Whindersson Nunes, que se internou voluntariamente

0: bom fim de semana pra você que tá ligado junto com a gente pra mais uma edição do nosso Conexão Mix. É um prazer maravilhoso poder estar junto com vocês, hein? Meu muito obrigado pela companhia, pela amizade, que você tem aí um excelente final de semana, hein? Obrigado pelo carinho da sua audiência. A partir de agora, a nossa conexão, ela só aumenta, viu? Valeu pela companhia, meu muito obrigado pela amizade também. E pra começar, tem a Simone Mendes, ela que vai cantar pra gente a música Erro Gostoso, lançada em 2023 no projeto Cintilante. Esse foi o seu primeiro projeto em carreira solo e rendeu à cantora várias premiações e recordes. 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

0: Araújo, Estranho de Novo, é moda boa, hein? Essa música, ela faz parte do EP Eu, Felipe Araújo, volume 1, hein? Essa faixa aí, ela fala sobre como é difícil encontrar um ex-amor e ter que fingir que vocês são apenas dois desconhecidos. Ainda teve Turma do Pagode, junto com Bela e Sorriso Maroto. Leonardo cantou aqui pra gente amanhã. Essa música faz parte do projeto também que comemora os 40 anos, 4 décadas de carreira do nosso Leonardo. E abrimos o Conexão desse final de semana com a Simone Mendes e o Erro Gostoso. Para você que ligou agora o seu rádio, bem-vindos ao nosso Conexão Mix. Essa conexão maravilhosa para você que sintoniza aqui a nossa rádio, você que dá carona pra gente também, viu? Meus amigos motoristas, um abraço muito, muito especial para vocês aí. Valeu pela companhia, valeu pela amizade de cada um de vocês. Esteja onde você estiver conectado, ligadinho no Conexão Mix.
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1: Fala, meu povo, já estamos de volta. Isso é o Conexão Mix. É o seu programa de final de semana junto com vocês. E atenção, gente, após o projeto Modão é Sempre Modão, com releituras de clássicos da música sertaneja, os irmãos Edson e Hudson lançaram a inédita e romântica Papel de Homem. Essa música, ela foi escrita pela Fátima Leão, autora de sucessos como Domina Praça, entre outros sucessos, grande compositora e cantora também, a nossa Fátima.

0: meninos do Country Beat, um maluco cowboy. Essa música viralizou também no Barretão do ano passado, hein? Os figuraças do grupo Country Beat, um maluco cowboy. Ainda teve Lagoon, The Weeknd, e a gente abriu a sequência com o talento de Edson Hudson, papel de homem. Aí é moda, hein? Moda ajeitada que você curte com a gente no melhor final de semana do seu rádio, hein? Meu muito, muito obrigado pela escolha, pela amizade, pela companhia, você que tá aí ligadinho com a gente no nosso Conexão Mix. O seu programa de fim de semana volta já já, segura aí.
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1: Seguimos aqui no seu Conexão Mix e agora você vai curtir a música Olha Onde Eu Tô, gente. Essa música é de julho do ano passado, hein? Ela foi aí lançada pela Ana Castela e ela faz parte do álbum da boiadeira Let's Go Rodeio, reforçando aí a conexão da boiadeira com o universo agronejo.
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0: 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Seguimos aqui no seu Conexão Mix, na rádio que só toca moda boa, só música boa, gente. É o nosso Conexão, que agora traz pra vocês Danilo e Davi, hein? Eles vão cantar Sofrência Apaga, Apaga, Apaga, hein? Essa moda faz parte do DVD Toma Essa Verdade. E essa música foi lançada em 2024.
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Parece que é mentira até hoje, hein, gente? Saudades da nossa eterna rainha da sofrência, Marília Mendonça. Leão, ainda teve Dodô e toda a rapaziada do Pixote, Coração e Cadeado, Benson Bon. E também teve Danilo e Davi. E assim a gente fecha muito bem a nossa programação de hoje. Foi bom demais estar conectado, estar junto de você, seja em casa, seja aí trabalhando, enfim, esteja onde você estiver. Um abraço muito especial e até o nosso próximo encontro. Tchau, tchau. 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
1: Bom final de semana, tá no ar o nosso programa Top 30 Nejo. Ei, que bom, tudo bem? Espero que estejam ótimos. Estamos chegando aqui, na verdade já é o último final de semana do mês de julho, hein, gente? Como o tempo passa rápido, agosto chegando por aí. E a partir de agora, as 30 mais do sertanejo você vai curtir na nossa programação. A gente faz a ordem inversa para você, da 30ª para a primeira, e a 30ª de hoje chega com a dupla Marcos e Belucci. Eles lançaram no ano passado, lá em abril, o EP Energia, né? Em abril de 2025, eles lançaram 5 faixas novíssimas para aquecer o coração, para dar aquele famoso quentinho no coração. E uma dessas faixas é Sonho de Todo Casal, e ela fala sobre a sorte de encontrar a pessoa certa. Vamos curtir esse som?
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0: 27ª posição, Israel Rodolfo, arruma um bom, tá bom? Já que você tá reclamando, né? Você tá questionando o seu... alguém tá questionando o seu valor, então pede pra pessoa arrumar um bom, né? É do álbum... projeto Termômetro, da dupla Israel e Rodolfo, 27ª posição de hoje. Na 28ª, Jorge e Matheus cantaram com o Matheus e Cauã Gaivota. E na 29ª, Country Beat, o Maluco Cowboy. A gente volta já.
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2: Super final de semana por aqui no Top 30 Nejo. Agora a gente segue com a 26ª posição da nossa lista, do nosso ranking das 30 mais do sertanejo, com Henrique e Juliano cantando Seja Ex.
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0: 23ª com a Simone Mendes Me Ama ou Me Larga. Antes, a Paulinha Fernandes, direto do EP Simplesmente Eu, falando sobre equilíbrio da vida pessoal e profissional. A canção Amar de Novo, na 24ª. Na 25ª posição, Júnior e César com Cheiro de Culpado. E o nosso programa Top 30 Nejo volta já, não saia daí.
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2: FM 4:34.
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1: Tá tudo bem por aí no nosso programa? Tá ótimo, um bom final de semana. Top 30 Nejo tá de volta. Meu povo, agora tem o Henrique Castro. Olha que legal essa participação aqui do grupo Menos é Mais. Gente, ele é conhecido aí pelos bastidores do mundo da música como um grande compositor. E agora tá cantando também. Chamou aí o grupo Menos é Mais. 22ª posição de hoje com ele.
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0: Essa foi a 21ª com Cleiton, Romário, Zé Neto e Cristiano no nosso Top 30 Nejo. E agora aquele nosso quadro Retronejo tem Israel Novaes. Nós vamos relembrar o sucesso Vai Entender, que foi lançado em 2014 pelo Israel Novaes, junto com a dupla Jorge e Matheus. A música que faz parte do álbum Ao Vivo em Goiânia.
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0: Gustavo Lima, aquela sofrência que o público dele adora. Retrovisor, você curtiu aqui. E o nosso programa volta já.
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0: Tá de volta no seu rádio, melhor da música sertaneja, no Top 30 Nejo. Agora a gente vai dar uma viajada com a Marília Mendonça na 19ª posição do nosso ranking de hoje. Tem Segundo Amor da Sua Vida.
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0: Essa é de 2024, hein? Felipe Rodrigo gosta de rua. Só pra você saber, gente, essa música, na época, alcançou o segundo lugar na lista Hot 100 da Billboard Brasil, tá? Ocupando aqui no nosso ranking de hoje a 16ª posição de hoje. Fred e Fabrício, na 17ª, cantaram Te Amar é Meu Talento. E a 18ª, da Elis Just, Insônia da Madrugada. Tá tudo bem por aí? Bom final de semana. O Top 30 Nejo volta já.
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0: me faz barulho aí, Fortaleza, por gentileza, vá.
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2: Oi, oi, oi, fala comigo que eu tô de volta. Tô de volta aqui no nosso Top Trintanejo. Super final de semana pra você. Agora ocupando a 15ª posição do nosso ranking, Bruno Rosa vai cantar Atriz Demais. Mistura sertanejo, forronejo, sofrência e fala, né, daquele assunto. Desilusão amorosa. Vamos curtir o som.
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0: 12ª, na 13ª tivemos medida protetiva Gustavo Lima e João Bosco Vinícius, João Bosco Vinícius e Gustavo Lima. E a 14ª posição de hoje veio do Hugo e do Guilherme, Todo Mundo Menos Eu, com a Ana Castela. Tá tudo bem por aí? A gente volta já.
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1: Super fim de semana pra você que tá nas estradas viajando e curtindo a nossa programação. Quem vai cantar é Lauana Prado, ocupando a 11ª posição da nossa lista, Escrito nas Estrelas.
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0: chegando aí, décima posição do nosso ranking do Top 30 Nejo deste final de semana. Traia Véia, lembrança boa, produção musical do Dudu Borges. Fala sobre guardar os momentos bons mesmo depois que uma relação chega ao fim. Mais uma do quadro Retronejo, a gente vai relembrar agora o sucesso Tó, Sou Seu, da dupla Fred e Gustavo, participação do Wesley Safadão. A música foi lançada em 2014 lá no DVD Pra Ser Tudo Perfeito.
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1: E o Panda na nona posição, Eu Te Seguro, tá? Eu Te Seguro, grande sucesso, alcançou o topo das paradas lá em setembro, nesse início desse ano, não foi? Ah, é verdade, lançou em setembro do ano passado, mas no início desse ano de 2026, essa música alcançou o topo das paradas aí. É da Sony Music Brasil, super romântica, do álbum Panda Sem Moderação, volume 1. Curtiu? A gente volta já. Bom final de semana.
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3: 5:29.
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Fala comigo, eu tô de volta aqui no seu Top Trintanejo. Agora tem a oitava posição de hoje. Diego e Victor Hugo, Beijei a Cura. 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
1: Vai. E essa foi a nossa quinta posição com Murilo Rufi, Saudade Estranha. É, quinta posição. Na sexta, Zé Neto e Cristiano, Cadeira Cativa. E tivemos Danilo e Davi na sétima com Não Mexe Nas Minhas Gavetas. Pra você que tá até agora com a gente, não saia daí, porque o Top 30 Nejo vai pro nosso último intervalo e a gente volta na sequência com as quatro mais de hoje.
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1: Fala comigo, eu tô de volta no seu programa Top 30 Nejo. Olha, tem hora que tem que admitir as coisas, vou te falar, né? Matheus e Cauã com a Lauana Prado gravaram aí. Admita. Você já admitiu? Admita então. Quarta posição de hoje.
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0: beleza? Quem sente saudade sou eu, segunda posição, medalha de prata. E na terceira posição, Zezé de Camargo, irmão da Lua, amigo das estrelas. Sim, eu sei, você quer saber qual é a primeiríssima de hoje? Então chegou a hora. Na primeira posição tem o Gustavo Mioto e o Murilo Huffi com o sucesso Novo Sozinho. A música faz parte do projeto Inconfundível e fala de uma traição. E a gente ouve agora.
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0: Gustavo Mioto, senhoras e senhores.
1: E com essa pedrada, a gente fecha o nosso Top 30 Nejo de hoje, agradecendo o carinho da sua audiência, Gustavo Mioto e Murilo Huffi, novo sozinho. Gente, valeu demais, bom final de semana, fiquem com Deus e até mais.
2: 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Ótimo final de semana e até a próxima, pessoal. 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
3: E aí, tranquilo? Bom final de semana. Aumente o volume do rádio. Eu sou o Michael Oliveira. Chegando em mais um 60 Minutes pra você. Nessa edição vai ter Rosaline, Becky G, Anira e a gente abre bem com o Bruno Mars. Risk It All.

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Shakira, Die Die aqui na programação. Teve Bruno Mars, Risk It All. E agora a gente confere Sabrina Carpenter chegando com Espresso, que alcançou o topo das paradas por 33 semanas e se tornou um dos maiores sucessos da carreira da loira. Essa música rendeu drink temáticos com marcas mundialmente famosas. Foi incluída em jogos de videogames como Fortnite e ficou por um ano na parada global do Spotify. A gente confere por aqui.

0: app na programação do seu 60 Minutes. Fechando super bem o primeiro bloco, teve The Weeknd, Save Your Tears, Mariah Carey e Anderson .Paak Play This Song, Katy Perry, Taylor Swift com Anti-Hero e a Sabrina Carpenter. I'll Be Right Back, depois intervalo com mais
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0: E assim a gente fecha super bem essa edição do seu 60 Minutes com One Republic. Beautiful Colors, teve Rosé com Toxic to the End, Teddy Swims, Small Hands, Benson Boone e a Billie Eilish. Valeu demais pela sua sintonia. Na sequência tem muito mais. Eu te vejo na próxima por aqui.
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